tremendo, esto, amigos, es tremendo, terrorífico, dale. Vamos, vamos, vamos, dale.